0: Probably not. Okay. But I can't, I definitely cannot advise on the basis of anything that I'm being privy to as a result of the discussions with government. I have to be very careful on that point.
1: Tanya, what do you think is going to be, besides all the projects and events they're doing in Brazil in a very near date, what are your next projects? Like, what are you planning for your life?
2: Oh, my God. This time is the limit. Você sabe que é uma coisa que eu sempre... Ah, nossa, eu preciso mais 3 horas aqui para contar tudo. É uma coisa que eu sou muito apaixonada pelo que eu faço, né? Eu adoro educação, né? Minha formação é de professora e eu adoro estar junto com gente jovem, com gente que eu estou aprendendo, né? O tempo todo e estar nesse ambiente escolar que me traz tanta satisfação. E, então, agora a gente está com esse foco grande em trazer uma boa leva, né? Que, como a gente trouxe há alguns anos, para fazer mestrado, famílias, porque eu adoro fazer settlement package para as famílias, colocar as crianças na escola como estudante doméstico, fazer toda essa coisa, né? Comprar desde um garfo até um carro para eles e fazer parte desse processo deles aqui de estabelecimento. Mas eu tenho projetos, por exemplo, faz 4 anos já, agora quase 4 anos, que eu comecei a fazer, todo ano eu faço study tours. Esse ano eu vou fazer com um pouco diferente, que vai ser um tour cultural e universitário, em julho, com essa escola de Teresina, onde a gente vai, em maio. Vai estar em maio com essas instituições da Nova Zelândia também. Então, eu vou ter esse tour que vai ser um gostinho de Nova Zelândia. E esses estudantes, eles vão passar uma semana, a gente vai passar uma semana em Rotorua, vai para Hobbiton, fazer todas aquelas coisas maravilhosas. E depois a gente vai fazer um tour universitário. Então, eles vão conhecer todas as universidades da Nova Zelândia, cada um de ir numa universidade, politécnica. A gente vai até desde a Toa Romai, Waikato, etc. E as universidades aqui da Ilha Norte. A gente não vai poder ir para a Ilha Sul dessa vez, mas na Ilha Norte a gente vai fazer tudo. E eles vão fazer também, vão ter uma experiência de passar um dia numa high school para saber sobre o Year 13, o Pathway para a University, Foundation Courses e tudo mais. Então vai ser um tour bem interessante, que é para não deixar uma sementinha na cabeça deles, de falar assim, um dia eu vou voltar para Nova Zelândia para eu vir para a universidade. Então agora eu estou bem focada em estudos universitários. Então, meu foco é até... Eu tenho estudantes de high school também, não muitos, né? Mas sempre tem. É sempre word of mouth. Eu não vou atrás, eu não anuncio, não busco. Eles que vêm até mim, é um grande prazer eu ter. Mas o foco, realmente, o nosso foco para o futuro é o estudante que vem para fazer um bacharel, um mestrado, né? Uma pós, um mestrado, a família... Particularmente, eu adoro lidar com famílias. Adoro, adoro. E o que mais? Penso também, a gente, né, como você sabe, a gente é tipo uma boutique agency. Sou eu e o Steve. E, eventualmente, eu tenho ajuda de pessoas de fora, agora com social media, que eu estou ficando velha, não entendo de Instagram, eu sou da época do Facebook, né? Mas a gente tem plano, sim, de expandir, de fazer parcerias com o Brasil, que eu já estou começando. E o Steve, né, ele está num nicho que a gente tem a gente é muito lucky, eu diria, até por essa coisa da gente já estar bem conhecido aqui na Nova Zelândia. O Steve está se tornando cada vez mais especializado em casos difíceis, em ajudar pessoas que estão em situações delicadas e que merecem, né, uma segunda chance, merecem, né, ser colocadas no caminho correto. E ele adora lidar com casos complexos, né? E a taxa de sucesso, sem falsa modéstia, é muito boa. E that's it. Yeah. E viajar, ir para o Brasil, e aí em setembro a gente vai viajar um pouco também, porque a gente também precisa de um pouco de

0: fazer. E é isso. Quando a gente piscar o olho, vai ser Natal de novo.
1: What about you, Stephen? What would you say are your plans? You guys only talk about work. You guys don't have life.
0: Gente vai passear em setembro. Vamos para a Europa, não, para a Turquia, para
2: Yeah.
0: Europa.
2: Travel is a big thing for us. Obviously, going to Brazil, which we're doing in a few weeks' time, is always
0: Enjoyable.
2: enjoyable. We particularly enjoy going to Rio, which is where we'll go and see Tania's daughter. And so we really travel is our big thing, and we'll be off in September, October for another month to spend time in Europe. Looking at Germany and Turkey and maybe Prague as well.
0: Yeah, you're doing a
2: And
0: cruise,
2: a cruise,
0: okay? From Istanbul to Venice.
2: yeah. So
1: Whoa.
2: that's what gets us out of bed in the morning. But we actually both love our work, and it probably makes us not terribly entertaining at dinner parties. But Tanya mentioned before complex cases. For me, that is where I get a lot of intellectual stimulation. I love helping people. Unfortunately, people get stuck into difficult situations with immigration New Zealand. Quite often, immigration officers don't understand the situation, and there's an information gap between them and the client. Where that needs to be bridged, somebody needs to explain it in terms that the immigration officer will understand. So the interesting thing when I get a complex case is obviously I first of all get information from the client, but then my next thought is not the client. My next thought is the person I'm trying to convince at Immigration New Zealand. And I'm very much writing my submissions from an immigration officer perspective. 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Because if I can convince an immigration officer, I can win the case for my client.
0: Você sabe, mas deixa eu te falar uma coisa, você perguntou, né? Você sabe que, olha, de coração, não tem coisa que me traz mais satisfação do que ver um cliente bem-sucedido, sabe? Que você ajudou desde o começo, seguiu o nosso conselho, fez tudo certo. E olha, tem essa fórmula de 100% sucesso do Educate to Migrate. Quem segue direitinho o caminho. Com certeza vai ser residente em mais ou menos 2 anos, 2 anos e pouquinho, vai ter uma vida segura aqui, não para ele, para sua família. Enfim, é uma coisa, porque a gente, né, nós brasileiros, a gente, nossa, a competição que a gente tem no Brasil é uma coisa fenomenal, né? Então, você vem para cá com um propósito, e quando você tem propósito, você tem um propósito. Não, você tem uma meta, você não faz corpo mole, não tem como não dar certo, gente. E a gente brasileiro, a gente é resiliente, né? A gente é casca grossa. Então você vem com planejamento, seja conosco, seja com quem for, mas busque o conselho correto, tenha um plano, siga esse plano, não tem como dar errado. Não tem, porque aqui tem muita oportunidade. Eu sempre falo, olha, e se você no Brasil ainda tiver, né, for lucky, que tá ainda na, tem essas profissões, professor, área da saúde, engenharia, whatever, Steve, tem nessas áreas de alta demanda da Nova Zelândia, então, nossa, the sky's the limit. Tá com a faca e o queijo na mão. E aqui, ainda mais com esses tempos turbulentos agora, a gente está num paraíso, né, aqui, Maia? Se a gente não tem fronteira, a gente não se envolve com conflitos, com nada, economia estável. Óbvio que tem sempre gente reclamando, mas graças a Deus, assim, a gente, o pessoal, né, qualificado, eu não vejo ninguém do nosso grupo encontrando dificuldade. Muito pelo contrário. As pessoas só estão melhorando, crescendo, né? Como eu já te disse, a gente já está na terceira geração de cidadãos, o pessoal com a sua casa própria, você

seu carro, sua vida estabilizada, né? Crianças que chegaram aqui, famílias que chegaram aqui, até não, a Dani, que é a cabeleireira do Steve, chegou aqui grávida. A minha agora já está com o quê? Com 6 anos, indo ali na Parnell Primary.